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0: canção com ele, né? Moraes Moreira, Sintonia.
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0: 21 horas e 10 minutinhos, meus amores. Estamos aqui, ó, de volta pra você.
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0: O melhor programa de todas as noites, não é?
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0: De segunda a sexta, das 20 horas até as 22 horas. Good night. O programa mais romântico da 98 FM, né? Aqui, ó, na gostosa de se ouvir.
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0: Ligue, participe 889-9917-1040. Hoje na apresentação a sua amiga Nara Posidônio. É, substituir aqui o nosso amigo Messias Rocha, não é? Segunda-feira ele estará de volta, com certeza. Muito, muito obrigada pela sua preferência, pela sua companhia, tá bom? Uma ótima noite, um ótimo final de semana pra você e toda a sua família, tá? Tudo de bom.
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0: Quero mandar um super boa noite a todos os nossos queridos comentários.

0: Santos, Hélio tá Benz, nos ouvindo no seu trabalho, né? Ou em casa, descansando, não é? Boa noite para a senhora dona de casa, nossos motoristas, não é? Todos os nossos bairros, nossas ruas e avenidas de Hélio Tava. A você, vendedor ambulante, a você que está lá na rua, nas lanchonetes, nos restaurantes, não é? Você que vai no seu carro, hein? Dirigindo, usando aquela carona maravilhosa. Boa noite para toda a galera do Espetinhos, né? É. Cada bairro ali, em cada esquina tem um espetinho. Uma ótima noite para essa galera trabalhadora, guerreira, não é? Eita, o espetinho agora com a geladinha era bom demais, hein?
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0: Olha só, meus amores, tem decisão que a gente adia esperando ter certeza de tudo. Mas às vezes a vida começa a mudar quando a coragem fala mais alto que a dúvida. 21 horas e 13 minutinhos, meus amores. Vamos de mais música. Simone, Holanda e participação com Chico Buarque.

parabéns para vocês, meus amores, nossos aniversariantes. Do dia 9 do 10 de 2026, não é? Sexta-feira. 9 de outubro, menina. Olha só, meus amores, quem está completando mais uma primavera hoje é você, Silviane Furtado, na rua Agrípio Teodoro Soares, José Marcelo Melo Magalhães, rua São José, Luzita Araújo Pinto e Amana Yara, Rogério Soares Gomes, Jundiaí, São Paulo, Severino Abelardo da Silva, Colônia Leopoldina, Alagoas, Maceió, Zé da Leó, rua Padre Cícero Júnior Rodrigues, né? Avenida Carão e Francisca de Assis, né? Conhecida como Zizinha, né? No Riacho das Flores. A todos os nossos aniversariantes, a família Grécia FM deseja muitos anos de vida, muita saúde, muita paz, alegria, tudo de bom para vocês, tá bom? Deus abençoe hoje e sempre. E olha só, se você conhece alguém que vai fazer aniversário, dê uma ligadinha para nós, 889-9917-1040. Isso mesmo, aí você dá o nome dele completo, o endereço onde ele mora, a cidade onde ele vive, que a gente faz essa homenagem para ele das 5 horas da manhã até as 22 horas. Parabéns, parabéns, meus amores, tudo de bom, Deus abençoe. São os votos da família Grécia FM a todos os nossos aniversariantes aí do Tabense e também os nossos conterrâneos, né? No dia 9 de outubro de 2026, sexta-feira.

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isso mesmo, meus amores. 21 horas e 43 minutos. Gold Night, claro, a sua noite de ouro. Aqui, ó, na 98 FM, Rádio Agreste FM de Irutaba. A gostosa de se ouvir, a maravilhosa. 21 horas e 43 minutos, olha só, dá tempo você correr rapidinho no telefone e pedir aí a sua saideira. Eu toco pra você na hora. 889-9917-1040. E olha só, o nosso amigo Edmar Passos, né, lá da EC Produções, ele parabeniza sua irmã, a Luzita Passo Pinto, né, em Amanaiara. Ela que está completando mais uma primavera hoje e ele deseja a sua irmã muitas felicidades, paz e saúde. Parabéns, dona Luzita, tudo de bom. Obrigada pela sua participação, seu Edmar Passo. Seja muito bem-vindo, tá? Uma ótima noite pra você. E vamos de mais sucesso, linda saudade. Ah, não, mas antes deixa eu ler aqui uma mensagem bem bonita pra vocês. Pra você não esquecer, a vida tem dias leves e dias difíceis. Tem hora que a gente ri, tem hora que a gente chora, às vezes ganha, às vezes precisa recomeçar. Nem tudo acontece como a gente queria, mas a vida surpreende, ensina e abre novos caminhos. Então vá vivendo um dia cada vez, sem deixar de aproveitar os momentos bons que aparecem pelo caminho. É viver a vida, né? A hora de ser feliz é agora, não deixe pra depois, não. Sacrifício com Elton John.

0: 22:20.
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0: 22 horas e 32 minutos.
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1: 22 horas e 45 minutos.
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Zé Chapéu de Guarini deixou ao vivo. Composição Jair Sanfoneiro. O nome da música é Coroa Boa. Vem dançando com nós. Vem dançando com nós.

0: Valeu, gente.
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0: dentro.
1: 22 horas e 57 minutos.
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0: 23h18.
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0: 23:29.
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0: 23 horas e 42 minutos.
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23h54. 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

0: meia-noite e 6 minutos.
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1: É, Naíssa. A saudade de Pedro é outra coisa, hein?
2: É diferente.

0: Moda boa, bom demais.
1: Meia-noite e 17 minutos.
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0: Meia-noite e 29 minutos. 98.
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0: meia-noite e 41 minutos.
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0: meia-noite e 55 minutos.
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5: Eita, Laninha! 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

0: 1 hora e 5 minutos.
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0: 1:28.
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0: 1:38.
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1: Chama, bebê.
0: Guilherme Santiago!
2: 1h50. 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

0: 2 horas e 3 minutos.
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3: 2:14.
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2 horas e 38 minutos. 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

0: 2 horas e 48 minutos.
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0: 3:09. 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
1: Essa é pra você que não vê os momentos mais simples passando na sua vida, viu? Presta atenção. Romarinho.

0: 3:21.
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1: 3 horas e 54 minutos.

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0: 4 horas e 5 minutos.
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1: Quatro horas e 29 minutos.
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0: 4:41.
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0: 4:52.
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É isso aí, 7 para você, são 6 horas e 36 minutinhos, 6h36 em Rirutaba. Ao som de Beto Barbosa girando no salão, estamos de volta no nosso programa 98 Show. Sabadão, 10 de outubro de 2026. Uma garotinha cheirosa e assanhadinha que sai pra girar no salão. Participe pelo 9917-1040. Uma garotinha cheirosa e assanhadinha. Abraçando nossos ouvintes no salão. Sintonizado no nosso programa, você do centro da cidade, também nossos bairros interiores, todo o nosso pé de serra, distrito de Amanara, também Campo Lindo. Você da cidade vizinha, você amigo internauta, obrigado pela sintonia. Alusão para ser de uma pasta do pessoal da EC Produções em Nova Betânia. Obrigado pela sintonia. Alô, Ritinha na Rocinha, Rio de Janeiro. Berbino em São Gonçalo. Minha irmã Aline Martins em Benfica. Toda a sua família, obrigado pela audiência. Alusão para Severino em Colônia, Leopoldina, Alagoas. Sempre sintonizado nosso programa. Alusão para a Luzinete na Rua Laide Ramos. Você Zé Raimundo e Angix de baixo, Dona Geni, seu Sábio, seu Didi. Toda turma boa sempre sintonizada no nosso programa. Obrigado pela audiência. Alusão para a Cleide de baixo, Barba Vermelho, sua esposa Jaime. Alô Jorge Padeiro, original em Vila Campos, na Casa do Sossego. Alô Rogério Oliveira, Rosilene. Bibi também tá na nossa sintonia. Seu José Cândido, Dona Luzanira, Bárbara Mirella, vem Cristiane, obrigado pela sintonia.

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É isso aí, hora certa para você, são 7 horas e 13 minutinhos, 7 e 13 em Rirutaba. Estamos de volta no nosso programa 98 Show, ao som de Calcinha Preta, onde o sonho mora. Sabadão, 10 de outubro de 2020.

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Eu te levo para onde o sonho mora, todo dia, toda hora. 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Abraçando nossos ouvintes sempre sintonizados no nosso programa. Alô, seu Zé Carlos de Cabaceiro, 27, nosso programa e da programação da Agreste FM. Salles e toda sua família, alô Sérgio Lopes. Nós vamos para a Pelé, sua esposa Ritinha, em Gix de Cima.

Chapeuzão para seu João Inácio Barba Vermelho. Toda hora. Adoro você, te quero. Sérgio Mendes. Antônio Cardoso. Beijo você, deixa. Maria do Paulino, Recoração de Jesus, também sintonizado no nosso programa. 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Chapeuzão para Edvard de Castro, na rua São José. Alô, Moreira Pintura, tô tomando a carroceria Moreira. Eu te levo.

0: Tânia, Manuel Oiticica de Zagapo.
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0: Usando para a dona Célia Vieira, Benedito Gato Moranguinho, em Vila Nova, alô Romário Vieira. Célia do Café, sua esposa mesmo, centro da cidade. Usando para Fabiano, toda a tua amor da motociclo. Obrigado pela sintonia. Usando para Paulo Leiro, Chiquinho do Acordeão, no centro da cidade. O Flávio, obrigado pela audiência. Vamos de mais música, Cavalo de Pau ainda chora. Agora já são 7 horas e 17 minutinhos, bom dia.

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senhoras e senhores, para vocês são 7h43, 7h43 em Rio-Tava, o som de Beto Douglas, sem você não sou ninguém. Estamos de volta no nosso programa 98 Show, sabadão 10 de outubro de 2026. Programa 98 Show, que vai lá todos aos sábados de 6 às 9 horas da manhã. Levando para você o melhor da música, informação e a sua participação. Você pode participar através do 9917-1040. 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

abraçando nosso ouvinte sempre sintonizado nosso programa. O Cícero Martins em Riacho das Flores, Regina e seu esposo Batista, Demita e sua família, Ribeiro Martins e família, José Cleiton, o doutor Tambor sempre sintonizado nosso programa. Obrigado pela sintonia. Eu prometi aparecido, meu primo João Carlos em Sombrio, dona Margarida, seu Chico Pereira, meu primo Valdiel, sua esposa na Série Americana, Silvano e toda sua família, Caissara, Lubito, sua esposa Lucimar, obrigado pela sintonia, Irene Viana, sua esposa Júnior, seu filho Jefferson, para minha prima Maria José, sua filha Júlia, também Caissara, sintonizado no nosso programa.

10 de outubro de 2026, Saúde, Dia Mundial da Saúde Mental, Profissionais, Dia Estadual do Cozinheiro. Internacional, Dia Mundial de Lins Clube. Aniversariante famoso, Marcelo Negrão, Miguel Falabella. Santos, São Paulinho de Ó, Dia Nacional da Luta da Mulher contra a Violência. Dia da Honestidade.

É isso aí, chegando para vocês no nosso aniversário antes, Clube do Ouvinte, Agreste FM, hoje sábado 10 de outubro de 2026. Parabéns para Maria Eloá de Vila Campos. A você, voto de parabéns, muitas felicidades, muitos anos de vida, saúde, paz e tudo de bom. Esses são os votos de todos nós que fazemos aqui a Agreste FM 98,7 de Riotaba, a gostosa de se ouvir. Você que deseja fazer parte do Clube do Ouvinte Agreste FM, é só entrar em contato pelo 9917-1040, deixar seu nome, seu endereço e sua data de nascimento. E quando essa data tão importante chegar, toda a programação da Agreste FM te faz sua homenagem das 5 da manhã até as 22 horas.

mais música, deu a seresteiro. Volte logo, amor. 7h49, bom dia.

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0: sou Aline Martins e posso responder até as 9 horas da manhã levando pra você o melhor da música. Aqui pela sua rádio Agreste FM 98,7 de Herutaba, a gostosa de se ouvir. 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Sabadão, Agreste FM, continue sintonizado.
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Voltando para Assis Marins, Santa Cruz Velha, Manuel Lourenço e sua família. Voltando para minha prima Eliane Rodrigues, esposo Valdemir também na nossa

0: Esse é o Aeroceto Brasil, são 8 horas e 40 minutinhos, 8 e 40 em Rio Tava, o som de Carlos Santo Marinho. Estamos de volta no nosso programa 98 Show. Aqui pela sua rádio Agreste FM 98,7 Rio Tava, a gostosa de seu ouvir.
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Alusão para a dona Lúcia Rodrigues, ouvindo as programas São José do Doroteu, Zé Lisão e Magalhães, Zé Wilson. Nessa Chico Marcos, dona Francisco e Luizão, seu Chiquinho e toda a sua família. O Doroteu também está por lá, sintonizado no nosso programa. Obrigado pela sintonia. Passa, meu rapaz.

É isso aí, são 8 horas e 54 minutinhos, 8h54 em Irutaba. Programa 98, o show vai ficando por aqui. Estamos de volta o próximo sábado com mais uma edição. Agradecendo você que ligou, você que participou, muito obrigado pela sua participação, pela sua audiência. Estou com a nossa saideira, Franca Guiar, Forró Brega. E em seguida vem aí o programa Planeta Musical com Greg Magalhães. Tem um encontro marcado amanhã a partir das 6 horas da manhã. Nosso programa Jovem Guarda Especial. Valeu, gente. Tchau, tchau e até amanhã, se Deus quiser.

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bem, agora são 9h04, 9h04. A partir de agora tem Planeta Musical na 98 FM. Eu sou Greg Magalhães, para ficar com você até meio-dia. Por aqui a gente vai trocando as boas energias positivas. DDD 88999171040. Telefone aqui para você se ligar comigo, pedir sua música, mandar sua mensagem. E o nosso site é o www.agrestefm.com.br. Olha aí, abraçando meu grande amigo, nosso ouvinte de todos os dias, ouvinte cadeira cativa, nosso amigão José Carlos, seu Zé Carlos de Cabaceira, aqui nos estúdios da 98. 9h04, 9h04. Sábado gostoso, sábado maravilhoso. A gente começa trazendo a Rá, especialmente a você que está na nossa sintonia.

9 da manhã, 12 minutos, 9:12. A gente vai trazendo agora para você o grupo ABBA, Dance Queen. 9 da manhã, 12 minutos, 9:12. Planeta Musical na apresentação e produção, Greg Magalhães na comunicação e nas mixagens.

da manhã, 15 minutos. Se conferindo o melhor da música. Prince Queen, Grupo ABBA. Muito bom dia para minha querida Cleide Bastos, Rua Antônio Pinto, bairro Barro Vermelho. Conferindo as melhores músicas bonitas. Pop rock, grandes flashbacks. Agora 9:16.

bom ter você na minha companhia. Agora são 9h28. O nome da música é Adelaide. Paulinho Mosca. 9h28.

são 9:36. Abraçando Carlinhos Cruz na sintonia. 9:36. Abraço a você, Carlinhos Cruz.

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Muito bem, agora são 9:46, 9:46. É você ligando e participando e a gente atendendo você aqui pelo DDD 889-9917-1040. Ou nosso site www.agrestefm.com.br. Passa por lá e dá curtida nas nossas publicações.

0: reggae, que ele pediu a música aí, é
1: Beleza.
0: Luiz Iglesias.
1: Ok.
0: Vou deixar aqui na panega da oficina do Beto aqui no carão, viu? Me escutando aqui. Falou.
1: Valeu, valeu. Esse é o Flavinho, aqui da oficina O Beto. Isso mesmo, oficina do Beto. Carlinho, Flavinho está lá, marcando presença e indicando linda música com Julio Iglesias. Olha, eu queria também mandar aquele abraço todo especial para o meu queridão Serginho Mendonça. Isso mesmo, está na oficina de calçados, consertos em geral de todos os tipos de calçados. Meu amigo Serginho Mendonça lá curtindo o som da 98. Abraço especialmente a você e para todos os seus categorizados clientes. César do Mercantil do Povo, um abraço. Alô de Assis Marinho. 9 da manhã, 48 minutos, 9:48.

Senhor Sem Mil, do Planeta Musical Lionel Rich. Agora são 9:56. Muito bom dia para a dona Fátima Mourão, do bairro Vermelho, minha vizinha. Um abraço para você e para toda a família.

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1: Muito bom dia para o professor Antônio Carlos, sua digníssima esposa, dona Cláudia, toda a família. Professor Antônio Carlos, conhecido como professor Totônio. Abraço a você, agora são 10h05.

Que saudade. Agora 10 da manhã, 19 minutos, 10 e 19. Conferido no Planeta Musical New Kids on the Block. Toque todo especial pra Bonitona Flora Gonçalves.

tem folhas, tem Bible Street. Especialmente Cleide Bastos, Júnior Pinto, bairro Vermelho. Muito bom dia também para minha querida Francilene da Mar.

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2: Abraçando, meu querido. 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Um abraço para você, te tendo. 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

Babylon. Especialmente ao César do Mercantil do Povo, da Sintonia da 98. Um abraço pra você, meu amigo. Muito obrigado pelo carinho, preferência, sintonia e audiência. Chegando Fred Mercury. Muito bom dia para o meu querido amigo, colega de trabalho, Aracy.

15h51. Você matando a saudade. Fred Mercury, Saca Baleia. Ainda comigo por aqui na sintonia, querido Araci, ligado na 98 FM. Chegando por aqui o toque de Ana Karen, da rua Antônio Pinto. Mais feliz, Adriana Calcanhoto. Agora são 10h59.

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4: 11 da manhã, 19 minutos, abraçando o Eridan Fernandes na sintonia. Abraço todo especial. 11:19 no Planeta Musical.

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1: 11 da manhã, 34 minutos, abraçando o senhor José Carlos em Cabaceira. José Coelho, manda aquele abraço. 11:34.

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3: Muito bem, agora são 11:51, 11:51. A gente já vai chegando quase que o final do Planeta Musical. A gente vai matando a saudade em forma da boa música.
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3: Abraçando minha querida Luciana Paiva na sintonia da 98. Um alô também para Ana Karen, indicando aqui a música The Captain of the Rich com W. Daqui a pouquinho na sequência. E a gente vai ouvindo muitas músicas gostosas. Uma sequência bacana, especialmente a você que está na sintonia da 98. Programa Planeta Musical, Planeta da Boa Música.

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1: Olha, 12:04. Agradecendo primeiramente a Deus que nos condicionou a estarmos aqui, e a você e demais ouvintes, todos os nossos categorizados ouvintes, nosso muito obrigado pelo carinho, aos nossos patrocinadores. Ponto final e mais uma edição do programa Planeta Musical. A gente volta, com a permissão do nosso pai criador, sábado que vem a partir das 9 da manhã. Na sequência, 1 hora de música sem intervalo comercial. Tchau, tchau, e um ótimo final de semana a todos.

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isso aí, meus amores, sou eu mesma, Nara Posidone, está na área. Estamos no ar, sim, meus amores, no melhor programa de todas as tardes, não é? Tarde legal, meus amores, é a tarde legal, a tarde gostosa, deliciosa, não é? Aqui, ó, na sua ZYV737, canal 254, Rádio Agreste FM de Heritaba, 98,7. A gostosa de se ouvir, a maravilhosa, nessa linda tarde de sábado, menino, final de semana. Na hora do seu almoço, não é? Do seu descanso. É na hora que você tá aí no seu trabalho, não é? Na sua ativa. Nós, a família Agreste FM, estamos aí, ó, juntinho, coladinho com você. Aonde você se encontrar, a gente tá bem pertinho. Sejam todos muito bem-vindos, meus amores. Fique à vontade, até as 16 horas estamos aqui, ó, lhe fazendo companhia, tocando muita música gostosa. E em falar em música gostosa, olha só, eu quero a ligação de vocês, tá? Mesmo a ligação, o áudio, a mensagem, peça aquela sua música, ofereça para alguém especial, ou somente para curtir, fica à vontade. E aí, quando você tá tomando aquela geladinha, não é? Então, para descansar da feira, hein? Vai com calma, vai devagar, tá bom? Vamos que vamos, meus amores. Hoje é 10 do 10 de 2026. Olha aí, menina. 10 do 10 de 2026, sábado. 13 horas e 21 minutinho. Boa tarde. Não esquece, ó. 889-9917-1040, tá? Manda aviões do forró. Suas mãos. Ô, bicho cruel, né?

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Galera do forró. 13 horas e 52 minutinhos. 13 horas e 52 minutos. Programa Tarde Legal, meus amores. Estamos aqui, ó, de volta sempre, prontíssimo pra você. Isso mesmo, meus amores. Sou Nara Posidônio. Muito prazer. Estou aqui, ó, apresentando o melhor programa de todas as tardes de sábado pra você. Até as 16 horas, tocando a sua música preferida. Liga, participa, manda seu áudio, manda sua mensagem, fica à vontade. 889-9917-1040. 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MM Clínica Odontológica. Horas e 54 minutinhos. Quero mandar um super beijo, uma ótima tarde para a nossa querida amiga Rosilene Frota, né? A Rose Frota, é assim que ela gosta de ser chamada, né? Rose Frota, meu amor, beijo para você, para os seus meninos, viu? Tudo de bom para você, minha querida, tá?

0: Boa tarde, Nara Posidônio, tudo bem? Rosi Frota aqui falando da Avenida Alderico Magalhães. Gostaria que você mandasse aí um alô para a Larissa, Isaac e João Davi, que estão em sintonia aqui comigo. Por gentileza, coloque aí a música com Mara Pavanelli, Já Chorei Pra Valer, para que eu possa estar curtindo aqui. Desde já, muito grato e uma excelente tarde aí para todos.
1: Tá certo, minha querida. Boa tarde para você, meu bem, tudo de bom. Então vamos ouvir sua música, né? Mara Pavanelli, não, né? Logo em seguida ela corrigiu aqui o erro, tá bom, gente? A música é Márcia Felipe, tá bom? Ela em seguida ela mandou a mensagem, é Márcia Felipe. Já chorei pra valer, só pensando em você. É bonita demais essa música, né? Muito linda. Então vamos ouvir, né? Com Márcia Felipe. Já chorei pra valer. É isso mesmo, oferecida para os seus filhos, né? Da Rosilene, da Rose Frota, não?
0: Souza Paraíba!

0: canção linda, linda, linda, linda, maravilhosa com ela, Márcia Felipe. Muito bem, a pedida de Rose Frota, né, minha querida? Oferecendo para os seus filhos. Rose é lá do bairro do Engenho, né, Rose? Ou é Açude do Mato? Ali pertinho, né? Prazer, minha querida. Seja muito bem-vinda, tá bom? Beijo, beijo, beijo, beijo. 13 horas e 59 minutinhos. Daqui a pouquinho, meus amores, plantão de notícias para vocês, tá? Notícia na ponta da língua, tá bom? E vamos ouvir mais um áudiozinho, né, dela. Cleide Bastos, lá no Barbal Vermelho, ali próximo à Praça da Caixa d'Água, né? Boa tarde para você, Cleidinha, meu amor, minha querida.
1: Boa tarde, minha amiga Nara.
0: Boa, meu amor.
1: Um sábado abençoado por Deus, muita paz.
0: Amém.
1: Muita saúde. Gostaria de pedir uma música do meu Timóteo.
0: Pida, pida, pida.
1: Vou sair para buscar você, mandar moça. Aqui fica seu ouvinte certa, aquele debaixo do Bar Vermelho. Tenha uma boa tarde e um final de semana maravilhoso.
0: Boa tarde, minha querida. Tudo de bom para você e muito obrigada pela sua participação, né? Então vamos ouvir a música da Cleide Basto, lá no Barba Vermelho, linda saudade com ele, Aguinaldo Timóteo, né? Eu vou sair para buscar você, então vem, eu tô esperando. Vamos ouvir, boa tarde, meus amores.
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1: Este é o Giro de Notícias. Eu sou Joyce Santos e você acompanha os destaques do momento. A Polícia Federal e a Procuradoria-Geral da República negaram que o ex-banqueiro Daniel Vorcaro tenha prestado depoimento ou apresentado documentos afirmando ter financiado documentários sobre o presidente Luiz Inácio Lula da Silva. A informação foi divulgada pela revista Veja, que citou um áudio atribuído a Vorcaro. Segundo os órgãos, a proposta de delação premiada do empresário foi rejeitada e não houve depoimento sobre o assunto. A defesa também negou as alegações, enquanto a Advocacia Geral da União anunciou que solicitará direito de resposta e correção das informações. Um ataque russo à cidade de Zaporizhia, no sul da Ucrânia, deixou 7 mortos, incluindo 3 crianças e pelo menos 10 feridos neste sábado. A ofensiva ocorreu após o presidente dos Estados Unidos, Donald Trump, anunciar um acordo com Vladimir Putin para a compra de diesel russo, com o objetivo de reduzir os preços dos combustíveis no mercado americano. O presidente do Supremo Tribunal Federal, ministro Edson Fachin, encaminhou à Polícia Federal um relatório técnico sobre ameaças de morte e agressões contra o ministro Flávio Dino, identificadas nas redes sociais. O documento reúne mensagens com referências a fuzilamento, explosões e outras formas de violência contra integrantes da corte. Dino atribuiu as ameaças à disseminação de informações falsas e afirmou que não mudará sua atuação profissional por causa das intimidações. O furacão Isaías atingiu o estado da Flórida, no sudeste dos Estados Unidos, com ventos de até 169 km por hora, deixando cerca de 770 mil pessoas sem energia elétrica. O fenômeno chegou à costa na noite da sexta-feira, como um furacão em categoria 2, provocando fortes chuvas, riscos de inundações e marés de tempestade. As autoridades emitiram alertas para áreas costeiras e monitoraram os impactos do ciclone, que perdeu intensidade após atingir o continente. O Giro de Notícias é uma produção da agência Rádio Web.

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É isso aí, meus amores. 14 horas e 33 minutinhos. Tarde legal, não é? A sua melhor tarde de sábado é aqui, ó. Na 98 FM, na gostosa de se ouvir. Na maravilhosa, claro. Olha só, meus amores, você acabou de ouvir Wesley Safadão, Popurri, né? Confidências, Anjos Querubim, né? E Amor ou Paixão e Razões. Só o forró da saudade, não é? Essa foi a pedida de Das Chagas Pires, né? Ele que agora está em Pires Ferreira, tá passeando, hein, ó, fraco. E ele pediu essa música com Wesley Safadão, né? E oferecendo para sua madrinha Arlene, a madrinha Clécia, ela é do HIC, né? E para mim, obrigada pelo carinho da Chaguinha. Seja muito bem-vindo, meu querido. E eu, Nara Posidon, estou aqui, ó, esperando sua ligação para você participar, pedir aquela sua música, oferecer para quem você desejar, tá? Ou somente para curtir aí na sua casa, no seu carro, aí no seu trabalho, na rua, nos bares, tomando aquela geladinha, não é? Aonde você se encontrar, a gente aqui, ó, bem juntinho, coladinho, não é? 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A Chaga diz que todos de Pires Ferreira estão ligadinho aqui na 98 FM no programa Tarde Legal. Que delícia. Obrigada pelo carinho, Pires Ferreira. Pires Ferreira, Croatá, não é? Que burro, hein? Toda essa galera ligadinho com a gente. Muitíssimo obrigada pelo carinho, meus amores. Sejam sempre muito, muito, muito bem-vindos, tá? Aqui a casa, a família Grécia FM. Fazemos tudo pra vocês com muito amor, com todo carinho, com maior dedicação, com muito respeito, tá bom? Beijo, beijo, beijo, beijo, beijo a Pires Ferreira, ligadérrimo com a gente. Ai, pu, não é? Todos ligadinho, ligadinho. Vamos de música. 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Natan e Zé Vaqueira, aproveita que eu tô obrigado.

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1: Às vésperas do segundo turno das eleições presidenciais, o governo Lula anunciou nesta sexta-feira um novo pacote para tentar conter a alta dos combustíveis. As medidas são inéditas, por exemplo, zerando os impostos federais sobre a gasolina, ampliando o subsídio ao etanol e criando um incentivo adicional para importação de diesel. O custo estimado de todas essas propostas é de 5 bilhões e 200 milhões de reais. Isso para que elas possam valer por apenas 30 dias. O ministro do Planejamento, Bruno Moretti, reconheceu que os preços do petróleo continuam acima dos níveis anteriores à guerra no Oriente Médio. Segundo ele, as medidas buscam reduzir esse impacto e permitir uma queda nos preços nas bombas.
2: E por essa razão, então, nós estamos zerando, repito, a tributação federal, PIS, COFINS e CIT, sobre gasolina pelo período de um mês, sempre mantendo a prudência de tomar medidas num período de tempo curto, para que a gente possa reavaliar as condições e mantida também a outra premissa nossa da neutralidade fiscal. As medidas são incorporadas ao relatório bimestral, portanto, todas impactam a nossa meta de resultado primário e nós tomamos a medida dentro do espaço fiscal que nós temos.
1: Na gasolina, a desoneração federal passa de 63 centavos para 89 centavos por litro, o que zera totalmente os tributos federais sobre o combustível. Para o etanol, o governo manteve a redução de 19 centavos em impostos por litro. Já os importadores de diesel terão um incentivo adicional de R$ 1,40 por litro, somado ao subsídio de R$ 2,12 que já está em vigor. O objetivo é garantir viabilidade dessas importações e aumentar o abastecimento nacional, forçando a queda do preço. O anúncio ocorre há 16 dias do segundo turno das eleições. O ministro da Fazenda negou motivação eleitoral e afirmou que a decisão responde à pressão dos preços internacionais. Agência Rádio Web, de Brasília, Yuri Hudson.
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0: linda canção, né? Maravilhoso. E ficou perfeita na voz dele, né? Do Fernandes. Pra não pensar em você e o defensor. 15 horas e 6 minutinhos. Estamos aqui de volta. Programa Tarde Legal. Sua melhor tarde de sábado é aqui, ó. Na 98 FM, tá? Na gostosa de se ouvir. E fazendo companhia hoje sempre, meus amores. Eu mesma, sua amiga Nara Posidônio. Até as 16 horas estou aqui, ó. Bem pertinho, coladinho com você, tocando a sua música. E não esquece que às 19 horas eu estou de volta. No 98 Show, segunda edição. E vai até as 22 horas. Quinze horas e sete minutinhos, ligue, participe, manda seu áudio, sua mensagem, pede aí a sua música bem legal, aquela sua preferida, sabe? Eu toco pra você na hora, com o maior prazer. E aí, conta pra mim, tá tomando uma geladinha agora, tá? Tá tomando em casa, lá no quintal, na calçada? Debaixo de um bom pé de pau, não é? Um pé de árvore, né, gente? Tá quente, tá calor. Ou nos bares de Heritava? Tá em casa trabalhando com a dona Marlene, costurando, hein, dona Marlene? Beijo, beijo, minha querida.
1: Eu vim pra te buscar.
0: Nos ouvindo no trabalho, no carro,
1: bateu,
0: aonde você estiver, muito obrigada pela sua preferência, tá bom?
1: Não tenha medo.
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0: 15 horas e 10 minutinhos, meus amores. Vamos para os nossos aniversariantes. No dia 10 de outubro de 2026, sábado. Vai. E quem está completando mais a primavera hoje é você. Maria Eloá, em Vila Campos. Anastácia Martins Bezerra, no Barba Vermelho. Adri Ana Araújo, na Avenida Carão, Casas Populares. Renara Francalino, também nas Casas Populares, Avenida Carão, né? E Cielo Paiva.
1: Agora é pico, é pico, é pico, é hora. Vamos todo mundo bater um parabéns agora. Parabéns, parabéns, parabéns.
0: Claro, parabéns, parabéns, meus amores. Muitos e muitos anos de vida, muita saúde, muita paz e alegria. Que Deus abençoe hoje e sempre, não é? Tudo de bom.
1: Parabéns.
0: Muitas e muitas, muitas bênçãos. Bom?
1: Parabéns.
0: São os votos da família Agreste FM a todos os nossos aniversariantes. Reiro tá bem isso do dia 10 do 10 de 2026, sábado.
1: Vai.
0: E olha só, meus amores, se você conhece alguém que vai fazer aniversário, dê uma ligadinha pra cá. 88999171040. Aí você dá o nome dele completo, o endereço onde ele mora, a cidade onde ele vive, tá? Tanto ele mora na cidade de Reiro Tavo, como em outra cidade, em outro país, até em outro estado, até em outro país, tá bom, meus amores?
1: Muito
0: a gente faz essa homenagem pro nosso querido aniversariante, das 5 horas da manhã até as 22 horas, com todo o carinho do mundo, com o maior prazer, tá? Aí você liga assim uns dias antes, pra gente anotar aqui o nome dele no caderno dos aniversariantes. Aí quando chegar no dia do aniversário dele, a gente anuncia, dá os parabéns assim, bem bonito, bem legal, tá bom?
1: E nessa data, querido, parabéns.
0: Durante toda a nossa programação, o dia inteiro, tá?
1: Vem pra você.
0: Parabéns, parabéns, meus amores. Muitos, muitos anos de vida, saúde, paz e alegria, tá bom?
1: Pra você, nessa data, querida. Nessa data, querida, vai.
0: E vamos de música com ela. Roberta Miranda, Chora no meu coração.

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0: isso aí, meus amores. 15 horas e 42 minutinhos. Estamos aqui, claro, sempre, sempre, só pra você. Aqui, ó, no melhor programa de todas as tardes de sábado. Tarde legal, né? Tarde maravilhosa, tarde gostosa demais. Eu, Nara Posidoni, lhe fazendo companhia até as 16 horas, tocando muita música gostosa. Lindo sucesso, saudades. Música. 15 horas e 42 minutinhos, quero mandar um super alô, uma ótima boa tarde para Nenê Abreu, lá em Amanaiara. Beijo, beijo, beijo a todos os nossos ouvintes em Amanaiara, ligadinho aqui com a gente. Obrigada pelo carinho, Amanaiara, tudo de bom. E também um grande alô para o Zé Placa, lá na Avenida Carão, nos ouvindo lá na oficina do Beto. Ele pede a música Traidor, com Zé Vaqueiro e Chapéu de Couro. Já tá aqui no ponto. Uma ótima tarde a todos os nossos ouvintes lá na Avenida Carão, saída para Vajota. Retorno pessoal ali nas casas populares, Vila Esperança, Nova Betânia. Foi você quem me abandonou. E um grande beijo, beijo, beijo à minha querida amiga dona Marlene, também de Amanaiara, né? Ligadinha aqui com a gente. Com certeza trabalhando lá na sua máquina de costura, né, dona Marlene? Beijo pra você, minha querida. Um grande abraço para o seu Chico Campanheiro. Para o João Paulo, não é? Tudo de bom. Dói demais, meu... 15 horas e 43 minutinhos, vamos de música.
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0: 15 horas e 51 minutinhos, meus amores. O programa Tarde Legal vai ficando por aqui, agradecendo sempre pela sua companhia. Prometendo voltar no próximo sábado no programa Tarde Legal. Mas daqui a pouquinho, às 19 horas, a gente volta. No programa 98 Show, segunda edição. Aqui com a saideira do programa, Samara Souto e Solange Almeida, Amores, Aventuras e Paixões. Daqui a pouquinho, o programa Luiz Neto. Tchau, meus amores. Um ótimo final de semana. Fiquem todos com Deus, tá? Beijo, beijo, beijo, beijo. Fui!
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Beleza, beleza. São 16 horas mais 12 minutinhos. Estamos aqui apresentando o programa Luiz Neto, sempre, sempre, todos os sábados, às 16 às 19 horas, com o melhor do brega, o melhor do forró, o melhor do sertanejo e também dentro da programação vamos dar sempre o toque do esporte nacional e internacional. 16 e 12, vamos de música no programa.

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3: Agora vocês vão ver a história de um compadre valente e barbaridade que eu tenho por nome Gildo de Freitas e a cobra Sucuri.

Beleza, beleza, são 16 horas 33 minutinhos, 16h33, estamos levando aqui pela sua Agreste FM 98.7, o melhor da música, o melhor do brega, o melhor do sertanejo, para você que acompanha a nossa programação. Daqui a pouquinho vamos falar aí a classificação do Campeonato Brasileiro, como está as equipes, os times de futebol, então já dentro do programa Luiz Neto. Olha, mandar aqui um boa tarde todo especial para o diretor da emissora, presidente, o senhor José Coelho, na escuta do programa, visitando aqui Heriotaba, e nós que apresentamos aqui o programa Luiz Neto, mandamos aí um boa tarde especialmente para o diretor da emissora que acompanha neste exato momento a programação da sua Agreste FM 98.7. Classificação do Campeonato Brasileiro até o momento: o Flamengo aí com 61 pontos, na segunda colocação o Palmeiras com 60 pontos, na terceira o Fluminense com 51 pontos, na quarta colocação o Atlético do Paraná com 50 pontos, na quinta colocação o Cruzeiro com 48, na sexta colocação o Bahia com 46, são as equipes que estão aí na ponta da tabela do Campeonato Brasileiro versão 2026, e teremos logo mais lá no Rio de Janeiro a equipe do Vasco da Gama, que estará enfrentando a equipe do Clube do Remo. O Clube do Remo de Belém não pode nem pensar nem empatar, então logo mais a partir das 19h30, Clube do Remo e a equipe do Vasco da Gama, e vai ser um grande jogão de bola, e os torcedores do Remo estão torcendo para que a equipe do Remo não vá ser rebaixada para a Série B do Campeonato Brasileiro da Série A. São 16 horas mais 35 minutos. Mandar aqui um abraço todo especial para os amigos lá na Manaiara, acompanhando aqui o nosso programa. Vamos de música. 16h35, muita música no programa.

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0: Beleza, 16 horas mais 57 minutinhos, levando aqui a melhor programação da sua tarde, aqui da sua 98.7 de Santa Quitéria. Muita música, muito brega aqui para você que acompanha a sua Agreste de Rério Taba aqui na escuta do programa, certo? Mandar um abraço aí para os amigos, mas antes vamos trazer os nossos apoios culturais dentro do programa. 16:57, daqui a pouquinho, muito mais música para você.
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Beleza, são 17 horas, mais 5 minutinhos, tocando aí muita música. Agradecer aqui meu companheiro aqui do meu lado, me dando aquele apoio total, mandar aqui um abraço aqui aos amigos de Amanaiara, Ceará, acompanhando aqui o nosso programa na Rua da Mangueira, pessoal acompanhando a programação aqui da sua 98, Agreste de Heriotaba. Aproveitar, mandar aqui um boa tarde todo especialmente para o ouvinte que nos ligou aqui, mandando aqui o seu alô, seu boa tarde, o Jorge Padeiro da Vila Campos. Ele está pedindo a música Apologia do Jumento, especialmente para ele curtir aqui a emissora. Para a dona Luzinete, que acompanha também o programa, pedindo aí Zé Roberto, qualquer uma do Zé Roberto. Vamos ouvir aí 17:07, música no programa.

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0: Beleza, beleza. 17 horas 33 minutinhos, 17h33, final de tarde. Bacana a programação aqui da sua Agreste 98. Aproveitar e mandar aqui um boa tarde todo especial para o Vicente, lá em Amanaiara, e a Girlene acompanhando aqui o nosso programa. O senhor Edilson Brito, lá no Cariré. O Elisiário, lá no Alto dos Honoros, acompanhando o programa. A Socorrinha Ribeiro, em Santa Quitéria. O Elson também acompanhando o programa. O Expedito Portela, no Alto Feliz. O Saturnino Brito, também no Alto. Seu Piauí, em Cariré. E toda a galera que acompanha a nossa programação. 17h34, direto de Marabá, o apresentador do Barra Pesada de Marabá, Nonato Dourado. Boa tarde, Nonato.
1: Amigo Luiz Neto, boa tarde, amigos ouvintes da Agreste 98,7. Satisfação grande estar participando do seu programa, que é audiência aí na cidade. Nós estamos falando aqui de Marabá, no Pará, da maior província mineral do Brasil, onde fica Marabá, cidade do Boi Gordo, aqui na nossa região amazônica, que você muito bem conhece, meu amigo. Então, um grande abraço para você, a todos os ouvintes da Agreste 98,7. Parabéns pela condução do programa, que você sabe fazer muito bem, com a maestria de um grande profissional que você é. Parabéns, um grande abraço, um bom sábado e um bom fim de semana a todos. E amanhã tem Flamengo e Fluminense, não esqueça. Grande abraço do amigo Nonato Dourado.
0: Beleza, beleza. Agora foi diretamente de Marabá o nosso colega e repórter, apresentador do Barra Pesada, Nonato Dourado, que acompanha o programa, participando na notícia do... Vamos falar um pouquinho do esporte. Falando do futebol, muitos jogos vão acontecer logo mais a partir de hoje e amanhã. Olha, o Corinthians, Mascherano é sondado pelo Corinthians. A diretoria tem obstáculos por Carlitos e Vadioga, que é o seu técnico, que foi do Fortaleza e agora já vai representar a equipe do Corinthians. Flamengo, Jorginho ultrapassa em 2026 o número de expulsões da carreira. Relembre as situações dentro do programa. 17h36.

0: Beleza, mais notícia do esporte para você. Notícias aqui do Fluminense. Marcão usará time misto contra o Flamengo. A equipe do Fluminense vai trazer alguns jogadores para disputar contra a equipe do Flamengo. Futebol internacional também dentro do programa. São estas e outras notícias no programa da sua 98.7 de Heriutaba. Muita música no programa, 17:36.
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1: Beleza, são 17 horas e 55 minutos. Vamos trazer aí os nossos apoios culturais. Daqui a pouquinho mais música para você no programa. 17:55.

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7: Beleza, 18 horas em ponto, final de mais um. Aliás, pedi aí desculpa aos ouvintes, estou saindo fora agora um pouco, tem uns assuntos a tratar, pedi desculpa aos ouvintes, mas a programação vai continuar até às 19 horas. Agradecer assim do fundo do coração a todos que nos acompanharam aqui pela sua 98, agradecer mesmo de coração, obrigado a todos. E a última do programa 18 e 2, Amado Batista, Folha Seca, especialmente para Socorrinha Ribeiro, lá em Santa Quitéria. Boa noite.

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estar lá. Leonardo Posidônio lhe fazendo companhia agora até as 22 horas. Canto muita música gostosa, muito sucesso. Aquela sua saudade. I don't know how. 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

Ouviremos com Chitãozinho e Chororó, participação especial de Ana Castela. Quero mandar um super alô para toda a galera no centro da cidade de Heritava. Todos ligadinho aqui com a gente, nos acompanhando pelo rádio e também pela internet. Muitíssimo obrigada pela sua preferência. Vando, Fogo e Paixão.

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isso aí, meus amores. Estamos aqui de volta, 20 horas pontualmente, né? 8 horas em ponto. 98 Show, segunda edição. Eu, Nara Posidônio, lhe fazendo companhia até as 22 horas. Com o maior prazer do mundo. Na hora, estou aqui, ó, sempre, sempre pra vocês. E com vocês. Tocando a sua música preferida, então ligue, participe. 889-9917-1040. 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E quero mandar um super alô, uma ótima, boa noite, maravilhoso, né? Ótimo, maravilhoso pra toda a galera dos bares de Rio Tava. Você que tá tomando aquela geladinha, aquela caipirinha. Você que tá comendo aquela pizza com a galera, jantando com a família, hein? É você que tá lá no centro da cidade de Heritava, né? É, tomando aquela cervejinha, comendo aquele espetinho, né? Aquele milho cozido, hein? Conversando com a galera. Que maravilha! Beijo, beijo, beijo a todo o pessoal do centro da cidade de Heritava, ligadinho aqui com a gente. Também uma ótima noite para todos os nossos bairros, nossas ruas e avenidas de Heritava, para todo o pessoal dos nossos interiores, distritos, municípios, todos os nossos conterrâneos heritabenses, né? Em outra cidade, em outro estado, né? Matando a saudade da terrinha, nos acompanhando aqui pela internet. Aonde você estiver, querido ouvinte, muito obrigada pela preferência. Um ótimo sábado para você, uma ótima noite, um maravilhoso final de semana. Vamos de música, né?

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muita música, alegria e diversão é aqui, menina. No programa 98 Show, segunda edição. Vinte horas e quarenta e dois minutos. Beyoncé, Beyoncé. 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Vinte horas e 44 minutinhos. Vamos de música. Saudade com ele, Tim Maia. Vale

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